0: É na gataqui.
1: É na crevata.
2: É na pound.
3: Tô chame.
4: Calas.
5: Toscate.
6: Tá de dica.
7: É naquela que ele não ia vacilar, mano.
8: Que no piano?